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1: 22 horas e 6 minutos.

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1: 23 horas e 56 minutos.
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1: 2:32. 87 Hits.

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3: 3 horas.

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0: dia, povo de Deus. Bom dia, povo amado. Está começando mais um programa do MVN, Resgatados para Resgatar. E vamos juntos passar essas horas em oração, em adoração ao Senhor das Santas Chagas. E convido você a chamar mais um ouvinte, mais um irmão, uma irmã, para que possamos levar a palavra de Deus a mais e mais lugares. Muito obrigado a você que está pelo www.87navia.com. Você que está no seu radinho 87.9 FM. Deus te abençoe, irmãos. E vamos juntos, né? Eu, vocês, nós, em um só coração, louvar ao Senhor e pedir que você hoje quer pedir para o Senhor das Santas Chagas, hoje, que é o martírio de São João Batista, o primo de Jesus, o precursor, aquele que veio para aplanar os caminhos do Senhor. Ele mesmo falou: é preciso que eu diminua para o Senhor crescer. Nesse momento, vamos pedir ao Senhor que nos ilumine nessa manhã, já nos ajude a compreender as tuas palavras. Então vamos traçar sobre nós o sinal da Santa Cruz, irmãos, em nome do Pai, do Filho, do Espírito Santo. Amém. Bem, meu bondoso Deus, Senhor das Santas Chagas, ajudai-nos a ser como João Batista, Senhor, humildes, misericordiosos, a ser como Ti, Senhor. Pedimos a Tua ajuda, a Tua misericórdia, ó Senhor das Santas Chagas. Guiai-nos rumo ao céu, Senhor. Nos ajude a compreender as Escrituras. Nos ajude, Senhor, a ter mais amor pela Sagrada Eucaristia, Senhor, pela Santa Missa. Tu és, Senhor, tudo para nós. Ajudai-nos, Senhor, a ser pessoas, homens, mulheres, de coração bondoso, de coração amável. Ajudai-nos.
1: Generoso, compassivo e altruísta.
0: Guiai-nos, Senhor. Eu peço nesse momento, ó Senhor das Santas Chagas, vai passando os hospitais, aquelas pessoas que estão fazendo tratamento, Senhor, quimioterapia, radioterapia, pessoas, Senhor, que estão fazendo tratamento de hemodiálise, tratamento, Senhor, que são um verdadeiro calvário para elas. Dai força, Senhor. Pessoas que estão sofrendo com mal da depressão. Pessoas, Senhor, que estão lutando contra as drogas, contra o alcoolismo, contra a pornografia, Senhor, contra a mentira. Ajudai-nos a ser como João Batista, Senhor. A ser uma pessoa de bom coração, amorosa e deixar e nos diminuir para vós crescer em nossos corações. Assim como João falou, é preciso que eu diminua. Ajude-nos, Senhor, a diminuir os nossos egos. A diminuir, Senhor, as nossas fraquezas. Para que o Senhor possa crescer cada vez mais. Senhor, ajude-nos a combater os nossos medos, nossos receios. Pessoas, Senhor, que estão sofrendo com a depressão. Pessoas que estão sofrendo, Senhor, com tantas doenças. Ajudai-nos, Senhor. Guiai-nos. Rezo também, Senhor, pelas pessoas que estão nas ruas, muitas vezes sem comer, sem beber. Pessoas, Senhor, muitas vezes que passam a noite bebendo, fumando. Ajudai-nos, Senhor. Tocai o coração dessas pessoas para que elas possam abandonar os vícios, Senhor. Porque elas são seus filhos, são os nossos irmãos. Pessoas, Senhor, que estão lutando para trabalho. Um trabalho digno, Senhor. Ajudai-as. Para que elas possam conquistar o seu pão de cada dia, Senhor. Nós te louvamos e agradecemos. Vem, Senhor Jesus. Que você, meu irmão, minha irmã, faça o seu pedido nesse exato momento. Qual é a graça que você tanto necessita do Senhor? Qual é o pedido que você faz agora no seu íntimo do seu coração? É pelos seus filhos, para que eles continuem no caminho do bem, no caminho da Eucaristia, no casamento santo, no seu casamento, que ele continue dando frutos de misericórdia, frutos de partilha. O que você hoje quer entregar para o Senhor? Eu entrego nesse momento cada um que está aqui comigo, cada pessoa que está agora pedindo e agradecendo tantas graças que aconteceram com ele e com ela essa semana, e que agora estão agradecendo de joelhos dobrados. Tu és, Senhor, o nosso refúgio. Tu és, Senhor, nossa fortaleza. Por isso clamamos, sedes nossa rocha. Seja, Senhor, um abrigo para cada um de nós. Pois Tu és minha esperança. Tu és, Senhor, a esperança de cada um. Tu és, Senhor, tudo para cada um de nós. Ajude-nos, Senhor, a ser como João. Ajude-nos, Senhor, a aprender com cada santo, santa da Tua igreja. A ser uma pessoa compassiva, uma pessoa misericordiosa. Ajudai-nos, Senhor. Novamente eu falo para você, meu irmão, minha irmã. Qual o pedido que você quer hoje fazer para o Senhor? O que você quer hoje pedir para o Senhor das Santas Chagas? Vai pedindo, vai agradecendo. Ele está te ouvindo. Olhe para a cruz. É a prova de maior amor que o Senhor tem por cada um de nós. Morreu na cruz por cada um, por mim, por você. Então entregue a sua vida às mãos de Deus. Amém, irmãos? Opa, olá, eu chutando a cadeira aqui. Bem, irmãos e irmãs, e vamos agora com a banda Fraternidade São João Paulo II com a música Terra Seca, e depois vamos com Frei Gilson cantando Meu Coração Está Pronto Para Te Amar. Os nossos corações estão prontos sempre para amar o Senhor, amar na Sagrada Eucaristia, amar no Santíssimo, sempre amar, amar o próximo. Então entregue a sua vida nas mãos de Deus. Deus te abençoe, Deus te ilumine. Então vamos agora com Fraternidade São João Paulo II, irmãos. E Deus te abençoe, Deus abençoe essa família. Que possamos falar nessa manhã de hoje: Tu és, Senhor, uma rocha para nós. Tu és, Senhor, uma rocha para mim. O meu refúgio, o meu abrigo. Amém, irmãos? E vamos então com Fraternidade São João Paulo II.
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Vai, meu irmão, minha irmã, vai pedindo, Senhor, vem com tua presença, vem, Senhor, no meu coração, vem, Senhor, na minha vida, na minha família. Temos sede de ti, Senhor, temos sede de vós. Que você, meu irmão, minha irmã, possa pedir, Senhor, eu vos amo, meu coração está pronto para te amar, Senhor, meu coração está pronto para te receber, então vem com tua glória, Senhor, vem, Senhor, no meu coração, vem, Senhor, inundar a minha família com teu amor, vem, Senhor, tocar no coração dos meus filhos, da minha esposa, do meu marido, para que ele possa ser ainda mais teu servo, tua serva. Meu coração está pronto para te amar, pois temos sede de ti, Senhor, sede da tua palavra, sede da tua misericórdia, temos sede de ti, Senhor. Nós te amamos, te louvamos e vos adoramos, Senhor, pois tu és o nosso Salvador.

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1: Ministério Adoração e Vida cantando Em Teu Altar. Essa música é linda, irmãos. Que possamos depositar no altar nossos corações, nossas vidas, nossos medos, anseios, nossas fraquezas. Que você deposite o seu coração agora no altar. Assim como quando você deposita suas ofertas, o Senhor fala para você: ofereça o teu coração, ofereça a tua vida.

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3: Estamos de volta, irmãos. Deus abençoe você. Deus abençoe sua família. Acabamos de ouvir com Adriana Arides, Nada é Impossível para Ti. Nada é impossível para Deus. Então aquilo que você acha que é impossível, aquilo que você acha que não tem saída, entregue para o Senhor. Entregue nas mãos de Nossa Senhora. Amém, irmãos? E aqui mandar um abraço aqui pro nosso querido amigo Robertinho, né? Lá do salão. Deus abençoe você, viu, Robertinho? Deus abençoe a sua família. Deus abençoe a todos, né? Que já estão aí no salão cortando seus cabelos, ficando aparando a barba, ficando bonitão, né? Ficando chique, estiloso, igual a meninada fala, né? Meninada fala, costinha aqui, risquinha ali, não sei mais o quê. E vai lá no Robertinho que na hora ele ajeita pra você, viu, irmãos? E mandar um abraço especial pra você também, comerciante, empresário, empresária, você, funcionário, né? Que já está se preparando pra abrir a loja. Deus abençoe você, Deus abençoe a sua família. E hoje esse problema, você, sim, eu sinto que você está com uma dúvida no seu coração. Você, meu irmão, minha irmã, do outro lado, não sei qual a sua dúvida, não sei qual é o seu anseio, mas o Senhor sabe. E essa resposta vai vir hoje. Na tua vida, na tua família. Apenas confia, entregue a sua vida nas mãos de Deus. E vamos agora, né, irmãos? Nosso evangelho do dia. Vocês peguem suas bíblias. Pegou a bíblia, né? Isto. Hoje São Marcos. Então, ó, evangelho de São Marcos. Capítulo 6. Versículos de 17 a 29. Então, ó, hoje, irmãos, o evangelho, imagino que já todos já sabem, né? Não sabe escrito às vezes, mas já sabem de quem fala. Martírio de João Batista, o precursor, aquele que planeou as veredas para o Senhor, os caminhos, aquele que falou, como eu disse no início, é preciso que eu diminua para o Senhor crescer. E assim, convido você nesse exato momento a falar: Senhor, é preciso que o meu ego, é preciso, Senhor, a minha soberba, o meu egoísmo diminua para que o Senhor cresça. Afasta de mim, Senhor, todos esses sentimentos que me afastam de você. Então vamos lá, irmãos. Vamos com Evangelho de São Marcos, capítulo 6, versículos de 17 a 29, irmãos. E aqui, mandar um abraço, tenho certeza que ela está lá ouvindo, né? Bom dia, Dironis! Bom dia, Marcos! Bom dia, meninas! Bom dia, povo de Deus! Deus abençoe a tua vida, a tua família.
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0: Então, irmãos e irmãs, ao som de Fala, Senhor, vamos no nosso evangelho, né? Então, achou o evangelista? Achou, né, irmãos? Fácil, fácil, né? Vou repetir para você na hora. Evangelho de São Marcos, capítulo 6, versículos de 17 a 29, irmãos. Então vamos lá? O Senhor esteja conosco. Ele está no meio de nós. Proclamação do Evangelho de Jesus Cristo, segundo São Marcos. Glória a vós, Senhor. Naquele tempo, Herodes tinha mandado prender João e colocá-lo acorrentado na prisão. Fez isso por causa de Herodias, mulher de seu irmão Filipe, com quem tinha se casado. João disse a Herodes: não é permitido que fiquem com a mulher do teu irmão. Por isso, Herodias odiava e queria matá-lo, mas não podia. Com efeito, Herodes tinha medo de João, pois sabia que ele era justo e santo, e por isso o protegia. Gostava de ouvi-lo, embora ficasse embaraçado com o que escutava. Finalmente chegou o dia oportuno. Era aniversário de Herodes, e ele fez um grande banquete para os grandes da corte, oficiais e cidadãos importantes da Galiléia. A filha de Herodias entrou e dançou. Agradou a Herodes e a seus convidados. Então o rei disse à moça: pede-me o que quiser e eu o darei. Ele jurou dizendo: eu te darei qualquer coisa que me pedires, ainda que seja metade do meu reino. Ela saiu e perguntou à mãe: o que vou pedir? A mãe respondeu: a cabeça de João Batista. O rei ficou muito triste e voltou depressa para junto do rei e pediu: quero que me dês num prato a cabeça de João Batista. O rei ficou muito triste, mas não podia recuar. Ele tinha feito o juramento diante dos convidados. Imediatamente o rei mandou um soldado que fosse buscar a cabeça de João. O soldado saiu, degolou na prisão, trouxe a cabeça num prato e deu à moça. Ela a entregou à sua mãe. Ao saberem disso, os discípulos de João foram lá, levaram o cadáver e o sepultaram. Palavra da salvação, glória a vós, Senhor. Bem, meus irmãos, amados, no evangelho de hoje vimos João, aquele que tinha pregado o evangelho de Jesus, a vinda do Salvador, sendo preso por Herodes, por ciúme, por egoísmo. E ali, ele preso, Herodes ia lá ouvir ele, mas ficava irritado, porque João Batista falava as verdades, porque Herodes pegou a mulher de seu irmão Filipe e casou com ela. Isso é adultério. Isso não pode, né? E aí, ele ficava irado, ficava brabo, aborrecido, mas não podia matar João, não podia fazer nada, porque as pessoas chamavam ele como um santo. E aí ele ficava com medo, nossa, mas se eu fazer isso, se eu fazer aquilo, a população vai me lixar. E ali Herodias odiava João, porque Herodias, na verdade, queria o poder. Ela não amava também Herodes, ela queria o poder, era uma mulher ambiciosa, era uma mulher perigosa. E se com certeza precisasse, depois de casar, poder, tinha que tivesse que matar Herodes, ia matar para o poder. Ela era uma mulher muito, como eu falei, ambiciosa, egoísta. E aí o egoísmo dela foi ali tão grande que ela, e a maldade que ela pediu a sua filha naquele banquete, a cabeça de João. Olha o ser humano, olha nós, muitas vezes por causa de poder, queremos passar em cima de todos, passar em cima de tudo, qualquer situação. E ali, como Herodes usou de artifício estar bêbado para fazer o que mais queria, dar fim também a João Batista, porque ele tinha uma desculpa. Se o povo começasse a acusar ele, ele fala, não, mas eu estava bêbado, não sabia o que, que eu estava fazendo, já tinha prometido, mas não, ele queria matar. Só que ele ficava sem jeito, porque a população amava o João Batista, tratava ele como santo. E se ele fizesse qualquer coisa, eles iam linchar ele, né? E o gesto de João Batista, de Herodias, sua filha, foi um gesto mau, de egoísmo, maldade. Que possamos pedir ao Senhor, nessa manhã de hoje, coração manso e humilde, um coração capaz de amar, um coração capaz de perdoar, não termos aquele coração magoado, aquele coração ranzinzo, coração fechado. Que você, meu irmão, minha irmã, possa pedir, Senhor, dê-me um coração adorador, um coração que eu possa te amar, um coração que eu possa cada vez mais te adorar. Entregue a sua vida nas mãos do Senhor, meus irmãos. Não podemos ser como aquelas Herodes, Herodias, pessoas más. E Herodias teve um fim terrível. É só lerem na Bíblia, depois a continuação, né? Tem lá, eu não sei caçar muitas vezes na Bíblia. Vai no Google, né? Digita o que foi o fim trágico de Herodias. E assim foram com todos que traíram o Senhor, com Herodes, que morreu depois, né? Matou João Batista, onde Herodias. Foi assim com Caifás, Pilatos, todos aqueles que traem o Senhor, todos aqueles que zombam o Senhor, irmãos, tem um fim trágico, um fim triste. E que você, meu irmão, minha irmã, que nós possamos pedir ao Senhor um coração adorador. Confia no Senhor, Ele é o nosso refúgio, Ele é o nosso Salvador. Amém, irmãos? E vamos ouvir agora com o Thiago Brado cantando Meu Alvo. E depois, meus irmãos e irmãs, vamos pro horário eleitoral, né? Que tem agora, começou o horário eleitoral, tem que ter. Então, depois voltamos de novo à programação normal, são só 25 minutos, meus irmãos. É rapidinho, né? Então vamos agora com Thiago Brado, depois vamos após os comerciais e depois, irmãos, Vamos com o horário eleitoral, mas não me larga não, hein? Abandona eu aqui não, fico triste, fico triste. E vou mandar essa música, meu álbum, né, lá pro meu irmão em Cristo Jesus, né, Robertinho. Robertinho, vou mandar isso pra você, meu irmão. Deus abençoe você, Deus abençoe a sua família, Deus abençoe os seus negócios.
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E bem, irmãos e irmãs, Deus abençoe você, Deus abençoe a sua família. E aqui, mandar um bom dia, né? Bom dia, Tironis! Bom dia, Marcos! Bom dia, meninas! Bom dia, Robertinho! Bom dia, povo de Deus! E lembrando que 7 horas tem o horário eleitoral, mas depois eu tô de volta, hein, irmãos? Me abandona, não! Deixa eu triste aqui, não, que eu vou ficar triste. Fico triste sozinho. Fico ruim. Mas eu sei que vocês não vão me abandonar.

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25: Estamos de volta, irmãos. Acabou o horário eleitoral, né? Vamos agora com o Panda Pedro Reluz cantando Confia em Mim. São 7 horas e 25 minutos, irmãos.

irmãos e irmãs, estamos ouvindo Tony Alves com a música Filho de Davi. Que você possa também falar: Senhor, Filho de Davi, tem piedade de mim. Senhor, Filho de Davi, tem piedade de mim. Me cura, cura minha família. Tira de mim essa depressão, essa angústia. Livra-me, Senhor, dos vícios que me afastam.

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1: Anile Brasil cantando com Frei Gilson, Quero Nascer de Novo. Que nós possamos pedir ao Senhor: Senhor, queremos nascer de novo na tua fé, no teu amor. Senhor, nos faz homens e mulheres novos, para que possamos amar mais, louvar mais e agradecer mais. Deus te ama e Deus quer te salvar.

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1: Estamos de volta, irmãos. Acabamos de ouvir Frei Gilson cantando com Aline Brasil a linda música Quero Nascer de Novo. E agora vamos no nosso santo do dia, né, irmãos? Que hoje é São João Batista, né? Hoje é dia do seu martírio. Como a gente leu no Evangelho, vamos saber mais um pouco da história, né, de São João Batista. Muitos já sabem, mas tem algumas pessoas que não, né? Já sabem que ele foi primo de Jesus, mas não sabem alguns detalhes, né? Então vamos lá com o santo do dia. E aqui, mandar um abraço lá para todos que estão nos ouvindo, os comerciantes, você empresário, você empresária, você funcionário, funcionária, você que está indo na loja, você que está entrando na loja para comprar alguma coisa, conversar. Deus abençoe você, Deus abençoe seu dia, que seu dia, seu final de semana seja maravilhoso em nome do Senhor. Deus te abençoe e te compadeça de vós. Que Deus olhe você com amor, com ternura. Que você, meu irmão, minha irmã, louve e agradeça pelo dom da vida. Porque hoje, se eu, se você estamos vivos aqui, não é por nós, é pela misericórdia do Senhor, pelo amor que Ele tem por cada um de nós. Amém, irmãos? Então vamos agora após os comerciais, santos do dia. Hoje, São João Batista, primo precursor do Senhor. E você quer mandar, assim como nosso irmão em Cristo Jesus, Robertinho, mensagem de texto, mensagem de áudio, quer mandar seu testemunho, seu bom dia, seu pedido de música, fica à vontade, irmãos. Nosso WhatsApp é o 999-370169, 999-370169. E aqui, mandar um abraço também pessoal lá do MVN, da DAPAC, né? Mandar também aqui pro grupo de oração aqui, né? Do MVN, como eu falei. Mandar também aqui pro nosso grupo do WhatsApp, dos leitores aqui da Comunidade Sagrada Família. Deus abençoe cada um deles. Deus abençoe a família de cada um. Pelo seu sim, né? Para ajudar na igreja, seja onde que for preciso, na liturgia, na acolhida, nas ofertas, onde que precisar, nós estamos. E assim o Senhor fala para você. Você que está na sua paróquia e às vezes, ah, eu não tenho nada, não estou fazendo nada, o que que eu posso ajudar? Chega, né, naquela pessoa que está ali à frente, seja no padre ou algum outro catequista, pergunta, ó, o que eu posso ajudar? Eu quero ajudar. Vocês precisam de alguma coisa? Irmãos, temos sempre que estar dispostos a trabalhar nas obras do Senhor, né? Tenho certeza, a igreja precisa muito de ti e de mim para ajudar a levar ainda mais, né, a palavra de Deus às pessoas do mundo inteiro. E vamos agora para o nosso santo do dia, hoje, martírio de São João Batista. Deus te ama, Deus quer te salvar.
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Então vamos lá, irmãos, ver como foi o martírio, né, de São João Batista, o primo de Jesus. A memória do martírio de São João Batista associa-se à solenidade de sua natalidade, que se celebra no dia 24 de junho, né, irmãos? Dia 24 de junho foi o nascimento de João Batista, né? João era primo de Jesus, concebido de modo tardio por Zacarias e Isabel, porque, né, ele foi concebido já na velhice dos dois, né, irmãos? Quem não lembra, lá na hora que Zacarias fica enrolar a língua, na conta de falar, e quando nasce o João, quando pergunta qual o nome deve dar o menino, ele escreve na tabuinha, né? E ali os seus parentes olham pessoalmente, tem ninguém chamado João, né? E ele fala, João, solta a língua na memória de Jesus, né? O Espírito Santo de Deus age nele e ele começa a falar novamente, né? Porque ambos eram descendentes de famílias sacerdotais, então, né, tiveram uma descendência servindo o Senhor. Seu nascimento é colocado cerca de 6 meses antes daquele, é de Cristo, né? Ele nasceu 6 meses antes. Segundo episódio evangélico da visita de Maria a Isabel. Então, né, quando narra o evangelista Mateus, Marcos, na hora que ele ouviu a saudação, né, que Maria fez, né, chegou aos ouvidos de Isabel, a criança que estava no ventre de Isabel pulou de alegria. A causa principal do martírio foi uma mulher, né, foi Herodíase, atual esposa de Herodes, ex-esposa do seu irmão de criação. João foi preso por denunciar este casamento. Não, ele foi contra, ele falou as verdades, né, que tudo que estava escrito e também pela imposição do Espírito Santo, e Herodes, que estava apaixonado por ela, por Herodíase, né, porque ela era uma mulher que encantou ele, né, queria matar ele de qualquer jeito, então mandou prender. Durante a festa de aniversário de Herodes, a filha de Herodíase, Salomé, então aquela moça que dançou, né, a filha dele dançou, chamava-se Salomé, dançou em homenagem ao rei, que era fascinado por ela. Se ela dançasse, ele lhe permitiria pedir qualquer coisa. Então, como foi narrado no evangelho, ela dançou, ele já estava, aconteceu alguns evangelistas que já estava, né, embriagado, e ali ele falou, só pode me pedir qualquer coisa que eu vou te dar, até metade do meu reino, tudo, né? E ali Salomé foi lá na sua mãe, e sua mãe pediu, ó, que era a cabeça de João Batista. Por quê? Porque João Batista era contra o casamento dos dois. Então, e ali ela morria de raiva com isso, egoísmo, raiva, ira, né? Tudo isso que nós não devemos ter em nossos corações. Certo, irmãos? Algum tempo depois do pedido de Salomé, o carrasco, né, foi trazer a cabeça de João Batista, hein, entregou a Salomé num prato, e ela entregou, né, a sua mãe, porque a mãe dela era maldosa, a mãe dela era uma pessoa má, ambiciosa, né? João Batista morreu com mártir, não um mártir de fé, porque não pediram para renegar a sua fé, mas um mártir de verdade. Ou seja, eles não pediram para João Batista renegar a sua fé, igual muitos santos foram, né, irmãos? Até o fim. Ou tinham que renegar ou morriam.
eles já João Batista não. João Batista não pediam para ele renegar a fé, simplesmente odiavam ele por causa que ele falava, pregava a palavra. Herodias era uma mulher maldosa, uma mulher egoísta, uma mulher sanguinária, que gostava de sangue. Simplesmente, ó, não gosto dele, porque ele falava a verdade. Ela queria casar com Herodes. Lembra que eu falei? Não era por amor, porque ela é uma mulher que queria ser dona, entre aspas, né? Ela não amava Herodes, porque se ela não amasse, se ela fosse uma mulher que amava as pessoas, o irmão, né, Felipe. Então, ela queria ficar com Herodes por causa que Herodes era um homem que tinha poder, um homem que tinha riquezas, posses, era um homem de influência, né? Naquela época, era por isso que ela queria ficar com ele. Pode ter certeza, se ficasse, quisesse chegar a sua fala, se tivesse acontecido qualquer outra coisa, ela ia dar um jeito de matar ele também, porque ela só queria o poder. Ela queria nem saber de Herodes. Ela queria o poder dele, né? E ela sabia que estando perto dele, ela também ia ficar, ter poder. Ela também ia ser uma pessoa influente no reino, né? Na terra, naquela época. Então João Batista deixou um exemplo na sua vida e deixou um exemplo para nós, né? Sermos adoradores do Senhor, sempre estarmos em contato com o Senhor, pedir a Deus para que nós possamos diminuir, pedir a Deus para que o Senhor possa nos lavar, tirar todo o egoísmo, toda a soberba, tudo aquilo que nos afasta do Senhor, para que Ele possa crescer. Mas temos que deixar o Espírito Santo de Deus entrar em nós. Muitas vezes vai doer, porque somos pessoas muitas vezes egoístas, muitas vezes pessoas mesquinhas, pessoas que muitas vezes pensam só no ter, no poder. E isso vai doer. Se nós pedimos para que o Senhor possa lavar nossos corações, para que nós possamos voltar somente para Ele, vai doer, irmãos. Porque vai mexer com nós, vai mexer com nosso ego. Mas temos que pedir. Somente assim vamos alcançar o céu. Somente assim, pela misericórdia do Senhor, deixando o Espírito Santo de Deus agir nas nossas vidas, vamos conseguir estar um dia na presença de Deus no céu. Porque somos egoístas. Somos, muitas vezes, temos pensamentos maldosos. Queremos, muitas vezes, coisas só para nós. Muitas vezes caluniamos, falamos mal da pessoa. Muitas vezes até mentimos para levantar nosso ego. E não podemos ser assim. Eu peço ao Senhor, Senhor, me ajude. Senhor, guia-me. E você também, meu irmão, minha irmã, que do outro lado, peça ao Senhor. Senhor, me ajude a ser uma pessoa melhor. Me ajude, Senhor, uma pessoa mais em Ti. Afasta-me, Senhor, de tudo aquilo que me afasta de Ti. Porque eu quero ser santo como Tu és santo. Eu quero e desejo o reino do céu, Senhor. Ajude-me, sozinho eu não dou conta. Sozinho sou incapaz. Perdão por minhas falhas. Perdão muitas vezes por minhas omissões. Perdão, Senhor. Perdão. Amém, irmãos? E aqui vamos com a música que nosso irmão, né, pediu. Nosso irmão Albertinho. Ele tá lá no salão lá,
né? Já ajeitando o cabelo da rapaziada, cortando, fazendo a barbinha, povo ficando chique no final de semana, né? Ele pediu Adriana Arides a chave do coração e vou tocar pra você, meu irmão, e pra você também, minha irmã, meu irmão que está do outro lado, você que está na sua casa, deitadinho, né, descansando, você que já está no trabalho, Deus abençoe o seu trabalho, Deus abençoe o seu dia, irmãos.

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Estamos de volta, irmãos. E ouvimos com o Anjo Resgate cantando Foi por Você. E agora, irmãos e irmãs, eu queria fazer, né, a novena. Tenho certeza que vocês estão fazendo ela com o Padre Gino Monzotti, né? A novena de Santa Mônica e Santo Agostinho. Uma novena linda, poderosa, né? Quem não conhece a história de Santa Mônica, Santo Agostinho, né? Então vamos lá fazer essa linda novena com força, com fé. Convido você, meu irmão, minha irmã, a juntos fazemos essa linda novena. Santa Mônica e Santo Agostinho, levai-me a verdadeira conversão. Mais uma vez, irmãos, com força, com fé. Santa Mônica e Santo Agostinho, levai-me a verdadeira conversão. Santa Mônica e Santo Agostinho, levai-me a verdadeira conversão. Amém. Ó Santa Mônica, que pelas orações e pelas lágrimas alcançasse de Deus a conversão de vosso filho e de vosso marido, olhai para o meu coração amargurado. Eu rezo agora por essas pessoas que tanto dissabores e sofrimentos causam ao meu coração e a toda a minha família. Rezo agora para aquela pessoa que vocês não estão se falando e você tem alguma mágoa. Rezo para essa pessoa. Entregue essa pessoa. Santa Mônica, que pela vossa orações se juntem às minhas para comover o bom Deus, a fim de que Ele, Deus vivo e verdadeiro, faça com que esta pessoa, porque eu rezo, posso voltar ao caminho, ao bom caminho. Reza novamente, peça. Convida você a falar o nome dessa pessoa que às vezes abandonou a igreja. Coração amargo, coração duro. Essa pessoa que teve uma desavença com alguém dentro da igreja. Entrega ela agora para Santa Mônica, Santo Agostinho, para o bondoso Deus. Santa Mônica, fazei com que o Pai do Céu chame de volta à casa paterna aquele filho pródigo. Dai-me essa alegria e serei para sempre agradecido. Oremos. Ó Deus consolador dos aflitos, saúde que vos esperam, que aceitasses misericordiamente as piedosas lágrimas da bem-aventurada Mãe Mônica pela conversão de seu filho Agostinho e do marido Patrício. Concedei-nos, pela vossa intercessão, que choremos nossos pecados e encontremos as indulgências de vossa graça. Por nosso Senhor Jesus Cristo, vosso Filho, na unidade do Espírito Santo. Amém. Mais uma vez, irmãos, Santa Mônica, rogai por nós. Santo Agostinho, rogai por nós. Com fé, irmãos, vamos pedir por intercessão de Santa Mônica e Santo Agostinho. Fale o nome dessa pessoa novamente. Entregue essa pessoa para Deus, essa pessoa que você tem agora no seu coração, na sua mente, essa pessoa que está afastada da igreja, afastada do Senhor, por alguma desavença, por alguma coisa que aconteceu, para que ela possa voltar à casa do Senhor. Assim como o filho pródigo
O Senhor está esperando essa pessoa. Eu convido você a rezar nesse dia de hoje por esta pessoa, pela sua conversão, pela sua mudança de vida, pela sua mudança de pensamentos, para que ela possa novamente voltar à casa do Senhor. Amém, irmãos? E vamos após, né, os comerciais, vamos para o nosso momento mariano. E antes de ter um momento mariano, gostaria de rezar com vocês uma Santa Maria, Ave Maria, para que nós possamos pedir para que a Mãe nos proteja, nos guarde, nos ilumine e possa levar nossos pedidos até o Filho Jesus. Ave Maria, cheia de graça, o Senhor é convosco. Bendita sois vós entre as mulheres, e bendito é o fruto do vosso ventre, Jesus. Santa Maria, Mãe de Deus, rogai por nós, pecadores, agora e na hora de nossa morte. Graças, Senhor, é convosco. Bendita sois vós entre as mulheres, e bendito é o fruto do vosso ventre, Jesus. Santa Maria, Mãe de Deus, rogai por

0: gente. Chama mais um ouvinte. Chama mais um irmão, uma irmã. No seu grupo de WhatsApp. Né? Chame mais e vamos juntos louvar, agradecer, bendizer o Senhor. Então vamos lá, irmãos, com Momento Mariano, após os comerciais, com a música Diário de Maria, depois banda Colo de Deus, com a música Acaso Não Sabeis. São 8 horas e 22 minutos, irmãos.
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Aline Brasil cantando com Mariane, Coração de Mãe. Essa linda canção que nos faz refletir, nos faz pensar o amor que Nossa Senhora tem por cada um de nós. O amor que ela teve e tem pelo seu filho amado.

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Estamos de volta, irmãos. E com Aline Brasil cantando Augusta Rainha, encerramos nosso momento mariano. E agora, gostaria de trazer para vocês a música Entre Nós, da banda Ministério Amor e Adoração. Uma música linda, irmãos. Tenho certeza que você já ouviu nas missas, você já deve ter ouvido ela no YouTube, no seu Spotify, com certeza vocês já ouviram ela. Linda canção. Então vamos agora com a banda Ministério Amor e Adoração com a música Entre Nós. São 8 horas e 51 minutos, irmãos.

Então, irmãos e irmãs, acabamos de ouvir Entre Nós, essa linda canção, né? Uma canção muito forte, uma canção linda de verdade. E tenho certeza que vocês já ouviram ela aí nas suas paróquias, né? Grupo de oração, retiros, com certeza vocês já ouviram ela. E vamos agora com Frei Gilson cantando Vem com Tua Glória. São 8 horas e 56 minutos, irmão.

Irmãos e irmãs, o programa está acabando. Mas não fica triste não, segunda-feira o programa está de volta. Deus abençoe você, Deus abençoe a sua família. Deus abençoe o teu final de semana, irmãos. E você que está do outro lado do rádio, do outro lado do seu telefone, que está no trabalho ou que está descansando, Deus abençoe o seu dia, o seu trabalho. Eu vou me despedindo em nome do Pai, do Filho, do Espírito Santo. Amém, irmãos! E amanhã, domingo, domingo de missa, porque domingo de missa, semana com a graça.

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0: 9:04.
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Amigos e amigas, é fim de semana, mais um nesse mês de agosto, aliás, o último, hein? E você, tá de bem com a vida aí, nos acompanha? A partir de agora por aqui, Circuito Sertanejo, como sempre, 2 horas com muitos sucessos, muito sertanejão, especialmente a vocês que estão aí de bem com a vida, acompanhando a nossa programação nesse fim de semana super esperto. E assim, a gente começa a nossa participação, já trazendo a primeira de hoje com Fernando e Sorocaba.

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0: Aí, pessoal, música boa para começar o circuito de hoje. Pedro, Paulo e Alex cantando com João Carreiro, Faculdade da Pinga. Também Simone Mendes, Intimidade Zero. Johnny Raoni com Gustavo Lima. Tivemos Dois Mentirosos. E a primeira com Fernando e Sorocaba, Arena Lotada. Agora, hora daquele giro rápido, o primeiro aí do nosso fim de semana.
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0: Muito bom, nós estamos de volta. Prosseguimos agora com Zé Neto e Cristiano.

0: cantaram Faz Mais Uma Vez Comigo, também Bruno Marrone, Ligação Urbana, e começamos com Jean Giovanni, Atende o Telefone. Agora, hora de mais um giro rapidinho, e na volta, meus amigos, minhas amigas, vocês vão ouvir.
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0: É, já já.
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1: 9 horas e 50 minutos.
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9: Olha pessoal, prosseguimos com vocês. Mais sucessos agora tem Felipe Araújo.

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0: Mais uma música boa, Israel e Rodolfo. Nós ouvimos Estela, também Diego Arnaldo com Três Caixas, Jorge Mateus, Gripe, e começamos com Felipe Araújo, Você Vai Ficar em Mim. Agora, moçada, mais um giro rapidinho e daqui a pouco a gente volta. Continuem conosco.
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0: Muito bom. Na casa da música, sempre um hit massa de volta. Agora tem Bruninho e Davi.

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0: Aí, pessoal, mais um sucesso. Michael e Vinícius, tivemos Roupa de Frio, Matheus e Cauã, Me Ama Mesmo, também Douglas e Vinícius com Diego e Vitor Hugo, Seu Minhã e Bruninho e Davi, Certas Coisas. Agora, pessoal, mais um intervalo e daqui a pouco a gente volta.
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6: 10 horas e 19 minutos.
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8: Valeu, pessoal, estamos de volta, continuando com vocês. Agora tem as fofocas da semana. Vamos destacar aí o mundo das celebridades.
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8: Tiziane Pinheiro pode ganhar espaço maior na Globo em 2027. A apresentadora, que atualmente está no Dança dos Famosos, é cotada para assumir o É de Casa ou até aparecer no Encontro no lugar de Patrícia Poeta em Férias e Ausências. A Globo estaria justamente querendo acostumar o público com a presença de Tice nas manhãs. E tem mais, ela já deixou claro que sonha em comandar um programa com plateia.
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8: Vin Diesel confirma quando começa a produção do último filme da franquia Velozes e Furiosos. As gravações de Fast Forever começam em dezembro. O ator contou que depois de 4 anos e 4 roteiristas, finalmente leu uma versão do roteiro que até lhe arrancou uma lágrima. O filme tem estreia prevista para março de 2028 e vai encerrar a história iniciada lá em 2001.
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8: E olha quem pode estar de volta à programação da Globo. É, gente, o Planeta Xuxa pode retornar aos domingos em 2027 e o interesse comercial já seria enorme. Cerca de 14 grandes marcas procuraram a emissora para saber quando o programa estreia e como fazer para anunciar. Xuxa teria inclusive feito uma espécie de teste no Domingão com Hulk e a Globo teria gostado tanto da repercussão que passou a considerar aquele momento como um ensaio para uma nova versão do Planeta Xuxa, ou seja, a Rainha dos Baixinhos pode estar preparando mais um voo de volta à Globo. Tá aí, pessoal, algumas fofocas de volta no próximo fim de semana. Com vocês, continuamos e agora tá na hora.
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8: Pra começar, tem Unha Pintada e Nadson Oferinha.

0: Tá aí, pessoal, mandando bem pra gente no nosso Momento Forró. Nós ouvimos o Wesley Sapadão cantando Maus Bocados, também Matheus Fernandes com Hugo e Guilherme, Quartos Usados, e começamos com Unha Pintada e Nadson Operinha, Pedaços do Meu Coração. Agora a gente vai para mais um giro rapidinho e daqui a pouco tem mais.
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0: É isso aí, no seu fim de semana bruto de volta. Prosseguimos agora, tem Gustavo Mioto.

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0: Mais um sucesso cantando pra gente, Felipe Rodrigo. Tivemos aí, ó, Melhor Me Bloquear, também o Lobeco Reclama Com Ela, Rio Negro e Solimões e Emílio Eduardo, Resenha Sem Compromisso, também Lauana Prado com Simone Mendes com Saudade Burra, e começamos aí com Gustavo Mioto, Saudade Que Passou Não Dói. Agora, hora de mais um giro, este é o último de hoje.
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0: Olha, meus amigos, estamos de volta. Vamos ouvir agora o Murilo Rufi.

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2: Eu acho que você tem que mandar aquela mensagem. Mas manda o que tá no seu coração.
3: Porque se fosse eu falaria mais ou menos assim.
4: Ei, boa noite. Antes de te bloquear, eu só vim te dizer que a partir de hoje pode tocar o terror, fazer o que quiser fazer. 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
2: Não, apaga, apaga, apaga.

É, moçada, vamos embora. Tá aí cantando Danilo e da B. Tivemos Apaga, Apaga, Apaga. Também o Luan Santana com Meia Noite às Seis. E começamos com Murilo Ruf e Gustavo Mioto. Me Caiu Também. Agora, circuito de volta no próximo fim de semana, já dentro aí do mês de setembro. Valeu, pessoal. Grande abraço. Obrigado aí pela audiência, pelo carinho. Bom fim de semana para todo mundo. Continuem conosco. Na sequência tem mais um campeão de audiência. E a nossa saideira de hoje fica por conta de César Menotti, Fabiano e Xande Avião.

0: Chão de Avião, nosso ídolo.
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12: 11 horas e 7 minutos.
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0: Então bora começar esse programa, e pra começar tem versão da música do Creed, On Left's Be, aqui na 87.
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0: Agora, na 87. Você vai ouvir. 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

0: de agora a gente vai conferir um momento de sabedoria com as mensagens de nosso Senhor Jesus Cristo.
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2: 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Ninguém vem ao Pai senão por mim.
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0: A gente continua na 87 com Michel Teló, Exagerado.
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Musicaço, hein? Versão da música do Bob Marley, Three Little Birds. E antes teve versão da música da Sara Beatriz, O Maior Vilão Sou Eu. Daqui a pouco eu volto e tem Jimmy Cliff.

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0: 11:35.
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3: De volta na 87, agora sim, Jimmy Cliff, Remember Me.

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1: Que homem dentre vós, tendo 100 ovelhas e perdendo uma delas, não deixa no deserto as 99 e vai após a perdida até que venha achá-la? E achando-a, a põe sobre os seus ombros jubiloso. E chegando à casa, convoca os amigos e vizinhos, dizendo-lhes: alegrai-vos comigo, porque já achei a minha ovelha perdida. Digo-vos que assim haverá alegria no céu por um pecador que se arrepende, mais do que por 99 justos que não necessitam de arrependimento.
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0: na Rádio Oficial da Música Boa. A gente continua com Voyage, Voyage.
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0: Tubarões, Diego e Vitor Hugo aqui na 87. E essa é a última do programa. Mas não esquece, se você gostou do que ouviu, no próximo sábado a gente tem um encontro marcado aqui na 87.
1: Que coisa linda, galera!
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11: Horas e 4 minutos.
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3: 13:33.
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1: 15 horas e 3 minutos.

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